Jorge Pato, era mesmo desacato. Jogo de cena com o ganso era mato.